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Ele explica assim, que ele diz San Juan 15, verso 21. 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Puro, puro. Não tem quitamento, tem butamento. Bom. Em Salmo 26, versículo 2. Acompanhe-me, agora tranquilo. Há um dia que vou dedicar na coisa espiritual. Resta. Salmo 26, versículo 2.

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Não, você paga preço com coisas. E amanhã você usa coisas para o mesmo interesse. 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Um sinhador, um inspirador, um pacificador. Senhor, bendice na coração. Danke, papá, pelo povo, obviamente, em nome de Jesus. Amém. Senhor, ajuda-nos. 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Me despeço.

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0: 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Tem uma relação com Deus de forma que o Senhor vai instruir para fazer o que é a sua vontade. 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Então, você vai fazer coisas que está contra a vontade de Deus, querendo que você aceite a vontade de Deus. 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Essa é a fé. Essa é a desejo personal. Bem, o diabo está assim bom, que o diabo logra de bruxar a diferença entre fé e desejo personal. 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Lá nós temos um tipo de fé que está firme no princípio de Deus e que nunca lo larga vai. 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E aunque temblando, ele ganha seu caminho da dor de todo obstáculo. Avança vai dentro de esse segundo velo e ele não recebe e bendição não deseja. E fé morto, não está de nada bom para nós. Nós, mestre, temos um fé vivo. E agora é, nós temos uma experiência viva. Querido Romana, não está nada estranho que Jesus a trata com ele. Bartimeo aqui. Você sabe como? Deixa eu me contar. Tem uma diferença entre, vamos poner, um propósito correto para pedir ao Senhor e um desejo de estornar para pedir ao Senhor. 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
1: 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Por exemplo, em San Cuevo Bible, San Juan capítulo 16, versículo 3. San Juan 16, versículo 3. Jesus acaba explica e discípulo que não o persegui. Antes de avisar, ele não o persegui, você da igreja, a perseguir o Deus, a perseguir a cristiana. Antes de matar Jesus, sabe? Na hora do futuro, sabe? Antes de avisar, não o saca você fora de missa, de novo, não? Mas é hora da vida que quem mata você lo quiere que não oferece serviço a Deus. Que não tenha boa assim. Mas agora é costa bem. San Juan 16, versículo 3. 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Que vem de perseguir você. 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Duas coisas mais importantes que eu digo. Não conhece a tata nem não conhece. Há bilhões de gente no mundo que não conhece a tata, nem conhece eu. Bilhões. Anda pensando em Deus de três cabeças, três de um. 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Há o que? Espera que você caia de trampa de fariseu ou de unidade. Você espera o Espírito de Deus lo clarava. Por exemplo, que o Bíblia, em San Juan 15, ele explica algo mais importante mesmo. Ele explica assim, que diz San Juan 15, verso 21. 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Então, isso é o problema de eu dizer que você não conhece nem a tata nem a mim. Agora, se Jesus não vem nem para pegar, não vou te explicar. Mas agora eu vou fazer essa conta. Receba a missa da Chicho, verso 22. Se eu não vem nem para pegar, não vou te explicar. Não vou quedar testigo de Jeová até o dia de morrer. Mas agora não tem desculpa para picar mais. Agora você vai saber a verdade. Não tem desculpa para picar. Agora você vai saber a verdade. Agora está puro. Mas não é de um cali. Mas não é de pizza. Puro para você vai saber a doutrina. Puro, puro. Não tem quitamento, debutamento. Bom. Em Salmo 26, versículo 2. Acompanhe-me. Agora tranquilo. Há um dia que eu vou dedicar na costa espiritual. Resta. Salmo 26, versículo 2. Bom, tem uma classe de pura. Nós temos todo o tempo de ir aqui. Deus não nos tem tempo. A nós temos que aproveitar de dizer. Salmo, que é o Bíblia, 26, versículo 2. 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

0: Versículo 2. Capítulo 8, versículo 2.
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1: 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Senhor, bendice na corso. 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Amém. Senhor, ajuda-nos. Senhor, ajuda-nos, obviamente, me despeço.